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0: concurso. E desconfio que você pensa que decepcionou todo mundo e que fez o maior papel de palhaço de toda a paróquia. Mas você reparou uma coisa, meu chapa?
1: O quê?

0: Eu trouxe um samba para mostrar para a senhora.
1: Eu ouvirei com muito prazer. Vamos fazer o seguinte, vamos ao bar, enquanto eu tomo um cafezinho, você canta o samba para mim, tá bom, meu bem?
0: Tá, senhora.
1: Então vamos lá.
0: Obrigado.
1: Um café. Pode cantar seu samba.

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E é horrorosa, tá? Nessa tem o Patrício, nessa tem o João. E ele, né? Meu convidado. É o Iago.

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